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0: Bom dia, são agora 8:30.
1: Já foi assinado o contrato para a expansão da rede de fibra ótica nos concelhos do interior do país. 3 anos depois do lançamento do concurso público e com uma contestação judicial de um concorrente a decorrer, o Estado decidiu avançar com a empreitada e vai pagar cerca de 350 milhões de euros à DS Telecom para levar a tecnologia 5G às chamadas zonas brancas do Distrito da Guarda e de outros territórios de baixa densidade. Na Guarda, falta apenas ligar 4% das casas e empresas do concelho, segundo o Presidente da Câmara. Já no Sagal, há ainda 40% do concelho raiano sem acesso à rede 5G. O fogo na Bendada, esta terça-feira, foi até agora a maior ocorrência registada no distrito. O combate às chamas chegou a envolver quase 400 homens e 11 meios aéreos. O fogo foi dado como dominado durante a madrugada de ontem. A propósito de incêndios, o Altitude foi saber como os municípios da região se prepararam para esta época de incêndios. Em Figueira de Castelo Rodrigo, Carlos Condesso garante que o trabalho de prevenção está feito e a aposta é na vigilância do território para evitar o pior. A Guarda ocupa o 5º lugar entre os 18 distritos do continente, mais as 2 regiões autónomas, com a maior taxa de participação da população federada em clube desportivo. Uma classificação divulgada pelo Secretário de Estado do Desporto, Nuno Dias, na sessão de abertura da Semana Nacional de Formação do Desporto Escolar, que decorreu há dias no Conselho da Guarda.
0: Para esta quinta-feira, dia 9 de julho, pode contar do interior do país com céu limpo ou pouco nublado e também com descida das temperaturas. Máximas na Guarda de 30 graus, de 31 em Celúrico da Beira e de 34 na Covilhã e também em Almeida.
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2: Passamos agora para as notícias com a edição de Luís Martins.
3: Já foi assinado o contrato para a expansão da rede fibra óptica nos concelhos do interior do país. 3 anos depois do lançamento do concurso público e com uma contestação judicial de um concorrente a decorrer, o Estado decidiu avançar com a empreitada e vai pagar cerca de 350 milhões de euros à DS Telecom para levar a tecnologia 5G às chamadas zonas brancas do Distrito da Guarda e de outros territórios de baixa densidade. Em causa está a instalação, gestão, exploração e manutenção das redes de comunicações eletrónicas de capacidade muito elevada, lançados em concurso público no final de 2023. O Governo lembra que a instalação destas redes destina-se a permitir, e passo a citar, que todos os edifícios residenciais e não residenciais, designadamente os destinados à indústria, ao comércio e às atividades agrícolas, passem a ter acesso à rede de internet mais rápida. Na Guarda, o Presidente da Câmara, Sérgio Costa, diz que falta apenas ligar 4% das casas e empresas do concelho.
4: Estávamos nos 95%, agora iremos passar para 99% das casas do nosso território. A assinatura dos contratos, dos 5 contratos com as 5 CCDRs, foi feita no norte do país, em Carraseda de Anciães. Finalmente, vimos já a luz no fundo do túnel, foram assinados os contratos e agora arregaçar as mangas para resolver estes 4% que faltam do nosso território, das casas do nosso território, as freguesias concretamente mais encostadas, digamos, ao Sabugal e mais a Nascente e outras mais a norte encostadas a Pinhel, entre outras freguesias que temos ainda algumas zonas brancas. São cerca de 10 freguesias que vão ser intervencionadas e a partir de agora esperamos mais alguns meses para que isso fique absolutamente tudo resolvido.
3: Satisfeito com o avanço da instalação da rede fibra óptica, está também Vítor Proença, Presidente da Câmara do Sabugal, que adianta que a empresa já está a trabalhar no Conselho Reiano, cuja taxa de cobertura de fibra óptica é de 60%.
5: Tivemos contacto com a empresa que ganhou a DS Telecom já há alguns meses, a empresa já está a trabalhar. Já definiu os locais onde é que vai colocar os armários, isto é, os PTs, para depois fazer a difusão da fibra. Vai ser um nas caldeirinhas, na zona mais a sul, e outro aqui na zona mais a norte, ali na torre, ao Zen de Torre. Portanto, já estão definidos, já estão a projetar a infraestrutura, e isto é muito importante para nós. A cobertura neste momento do concelho anda na ordem de 60%. Nós temos neste momento, o concelho tem 60% de fibra. Para nós é extremamente importante, não só para resolver o problema da fibra, mas também para resolver os problemas. É que inclusivamente há localidades que nem sinal de telefone têm. Portanto, isto também vai resolver outro tipo de problemas que já por si dificulta muito a vinda e a fixação de pessoas no território.
3: A rede 5G vai finalmente chegar a todos no Distrito da Guarda. A Comissão de Coordenação e Desenvolvimento Regional do Centro assinou na sexta-feira o contrato com a empresa vencedora do concurso público para fazer chegar a fibra óptica de capacidade muito elevada a centenas de milhares de casas em diversas regiões do interior. Estamos no pico da época de incêndios e a região tem registado níveis elevados de alerta por causa do calor e do tempo seco. O fogo na Bendada, esta terça-feira, foi até agora a maior ocorrência registada no distrito. O combate às chamas chegou a envolver quase 400 homens e 11 meios aéreos. O fogo foi dado como dominado durante a madrugada de ontem. A propósito de incêndios, o Altitude foi saber como os municípios da região se prepararam para esta época. Em Figueiredo de Castelo Rodrigo, Carlos Condesso garante que o trabalho de prevenção está feito e a aposta é agora na vigilância do território.
6: Feito aquele que é o trabalho de prevenção. quer ao nível concelhio, quer ao nível da comunidade intermunicipal da região das Beiras e Serra da Estrela. Tivemos uma reunião com o novo comandante sub-regional, onde trocámos opiniões, reforçámos a nossa colaboração. Já começámos há muito tempo a fazer esse trabalho de prevenção, a gestão das faixas de combustível, a fazer também aquelas zonas tampão, abrindo novos aceiros, desmatando também algumas áreas que consideramos que são perigosas, mais zonas de mato. Portanto, é nessa prevenção que deve começar o combate aos incêndios. E a prevenção é sempre o melhor caminho, e esse está a ser feito, estão a ser cumpridos as regras e aquilo que a legislação também exige. E a vigilância é muito, mas muito importante. Temos no nosso concelho e em toda a região vários postos de vigia. Os sapadores florestais também a colaborarem naquilo que é a vigia de territórios onde há parques naturais. E, no fundo, nós estamos a cooperar entre todas as entidades para minimizar os efeitos dos incêndios que possam ocorrer.
3: Figueira de Castelo Rodrigo foi um dos concelhos afetados pelo fogo no final do verão de 2025. Este ano, Carlos Condesso, presidente da Câmara Local, assume alguma preocupação, apesar do trabalho de prevenção e da limpeza de terrenos. A Guarda ocupa o 5º lugar entre os 18 distritos do continente, mais as duas regiões autónomas, com a maior taxa de participação da população federada em clube desportivo. Uma classificação divulgada pelo secretário de Estado do Desporto, Nuno Dias, na sessão de abertura da Semana Nacional da Formação do Desporto Escolar, que decorreu recentemente no Conselho da Guarda.
7: O distrito, vamos assim dizer, nos 18 distritos, mais as duas regiões autónomas, apresenta uma taxa de participação da população federada em clube desportivo que a coloca, que a posiciona em 5º lugar no nosso país. Ou seja, 30 em cada 100 pessoas dos 5 aos 35 anos no vosso distrito estão federados num clube desportivo. Isso é um indicador muito interessante e aproveito a oportunidade para lhe dizer que, apesar de termos aqui uma oportunidade com o objetivo, naturalmente, é irmos bastante além destes números, este é um indicador que posiciona o Distrito da Guarda em 5º lugar no nosso país.
3: O Distrito da Guarda está em 5º no número de atletas federados, uma informação divulgada pelo secretário de Estado do Desporto. Nuno Dias participou na sessão de abertura da Semana Nacional de Formação do Desporto Escolar, que juntou na cidade cerca de 700 docentes de educação física de todo o país.
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0: Bom dia, são agora 9:30.
1: Já foi assinado o contrato para a expansão da rede de fibra ótica nos concelhos do interior do país. 3 anos depois do lançamento do concurso público e com uma contestação judicial de um concorrente a decorrer, o Estado decidiu avançar com a empreitada e vai pagar cerca de 350 milhões de euros à DS Telecom para levar a tecnologia 5G às chamadas zonas brancas do Distrito da Guarda e de outros territórios de baixa densidade. Na Guarda, falta apenas ligar 4% das casas e empresas do concelho, segundo o Presidente da Câmara. Já no Sagal, há ainda 40% do concelho raiano sem acesso à rede 5G. O fogo na Bendada esta terça-feira foi até agora a maior ocorrência registada no distrito. O combate às chamas chegou a envolver quase 400 homens e 11 meios aéreos. O fogo foi dado como dominado durante a madrugada de ontem. A propósito de incêndios, o Altitude foi saber como os municípios da região se prepararam para esta época de incêndios. Em Figueira de Castelo Rodrigo, Carlos Condesso garante que o trabalho de prevenção está feito e a aposta é na vigilância do território para evitar o pior. A Guarda ocupa o 5º lugar entre os 18 distritos do continente, mais as duas regiões autónomas, com a maior taxa de participação da população federada em clube desportivo. Uma classificação divulgada pelo Secretário de Estado do Desporto, Nuno Dias, na sessão de abertura da Semana Nacional de Formação do Desporto Escolar, que decorreu há dias no Conselho da Guarda.
0: Para esta quinta-feira, dia 9 de julho, pode contar no interior do país com céu limpo ou pouco nublado e também com descida das temperaturas máximas na Guarda de 30 graus, de 31 em Celúrico da Beira e de 34 na Covilhã e também em Almeida.
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1: Passamos agora para as notícias com a edição de Luís Martins.
2: Já foi assinado o contrato para a expansão da rede fibra óptica nos concelhos do interior do país. 3 anos depois do lançamento do concurso público e com uma contestação judicial de um concorrente a decorrer, o Estado decidiu avançar com a empreitada e vai pagar cerca de 350 milhões de euros à DS Telecom para levar a tecnologia 5G às chamadas zonas brancas do distrito da Guarda e de outros territórios de baixa densidade. Em causa está a instalação, gestão, exploração e manutenção das redes de comunicações eletrónicas de capacidade muito elevada, lançados em concurso público no final de 2023. O Governo lembra que a instalação destas redes destina-se a permitir, e passo a citar, que todos os edifícios residenciais e não residenciais, designadamente os destinados à indústria, ao comércio e às atividades agrícolas, passem a ter acesso à rede de internet mais rápida. Na Guarda, o Presidente da Câmara, Sérgio Costa, diz que falta apenas ligar 4% das casas e empresas do concelho.
3: Estávamos nos 95%, agora iremos passar para 99% das casas do nosso território. A assinatura dos contratos, dos 5 contratos com as 5 CCDRs, foi feita no norte do país, em Carraseda de Anciães. Finalmente, vimos já a luz no fundo do túnel, foram assinados os contratos e agora arregaçar as mangas para resolver estes 4% que faltam do nosso território, das casas do nosso território, as freguesias concretamente mais encostadas, digamos, ao Sabugal e mais a nascente e outras mais a norte encostadas a Pinhel, entre outras freguesias que temos ainda algumas zonas brancas. São cerca de 10 freguesias que vão ser intervencionadas e a partir de agora esperamos mais alguns meses para que isso fique absolutamente tudo resolvido.
2: Satisfeito com o avanço da instalação da rede fibra óptica, está também Vítor Proença, Presidente da Câmara do Sabugal, que adianta que a empresa já está a trabalhar no Conselho Reano, cuja taxa de cobertura de fibra óptica é de 60%.
4: Tivemos contacto com a empresa que ganhou a DS Telecom já há alguns meses. A empresa já está a trabalhar. Já definiu os locais onde é que vai colocar os armários, isto é, os PTs, para depois fazer a difusão da fibra. Vai ser um nas caldeirinhas, na zona mais a sul, e outro aqui na zona mais a norte, ali na torre, ao Zento Torre. Portanto, já estão definidos, já estão a projetar a infraestrutura, e isso é muito importante para nós. A cobertura neste momento do concelho anda na ordem de 60%. Nós temos neste momento, o concelho tem 60% de fibra. Para nós é extremamente importante, não só para resolver o problema da fibra, mas também para resolver os problemas. É que inclusivamente há localidades que nem sinal de telefone têm. Portanto, isto também vai resolver outro tipo de problemas que já por si dificulta muito a vinda e a fixação de pessoas no território.
2: A rede 5G vai finalmente chegar a todos no Distrito da Guarda. A Comissão de Coordenação e Desenvolvimento Regional do Centro assinou na sexta-feira o contrato com a empresa vencedora do concurso público para fazer chegar a fibra óptica de capacidade muito elevada a centenas de milhares de casas em diversas regiões do interior. Estamos no pico da época de incêndios e a região tem registado níveis elevados de alerta por causa do calor e do tempo seco. O fogo na Bendada, esta terça-feira, foi até agora a maior ocorrência registada no distrito. O combate às chamas chegou a envolver quase 400 homens e 11 meios aéreos. O fogo foi dado como dominado durante a madrugada de ontem. A propósito de incêndios, o Altitude foi saber como os municípios da região se prepararam para esta época. Em Figueiredo de Castelo Rodrigo, Carlos Condesso garante que o trabalho de prevenção está feito e a aposta é agora na vigilância do território.
5: Feito aquele que é o trabalho de prevenção, quer ao nível concelhio, quer ao nível da comunidade intermunicipal da região das Beiras e Serra da Estrela. Tivemos uma reunião com o novo comandante subregional, onde trocámos opiniões, reforçámos a nossa colaboração. Já começámos há muito tempo a fazer esse trabalho de prevenção, a gestão das faixas de combustível, a fazer também aquelas zonas tampão, abrindo novos aceiros, desmatando também algumas áreas que consideramos que são perigosas, mais zonas de mato. Portanto, é nessa prevenção que deve começar o combate aos incêndios. E a prevenção é sempre o melhor caminho, e esse está a ser feito, estão a ser cumpridos as regras e aquilo que a legislação também exige. E a vigilância é muito, mas muito importante. Temos no nosso concelho e em toda a região vários postos de vigia. Os sapadores florestais também a colaborarem naquilo que é a vigia de territórios onde há parques naturais e, no fundo, nós estamos a cooperar entre todas as entidades para minimizar os efeitos dos incêndios que possam ocorrer.
2: Figueira de Castelo Rodrigo foi um dos concelhos afetados pelo fogo no final do verão de 2025. Este ano, Carlos Condesso, presidente da Câmara Local, assume alguma preocupação, apesar do trabalho de prevenção e da limpeza de terrenos. A Guarda ocupa o 5º lugar entre os 18 distritos do continente, mais as duas regiões autónomas, com a maior taxa de participação da população federada em clube desportivo. Uma classificação divulgada pelo secretário de Estado do Desporto, Nuno Dias, na sessão de abertura da Semana Nacional da Formação do Desporto Escolar, que decorreu recentemente no Conselho da Guarda.
0: O distrito, vamos assim dizer, nos 18 distritos, mais as duas regiões autónomas, apresenta uma taxa de participação da população federada em clube desportivo que a coloca, que a posiciona em 5º lugar no nosso país. Ou seja, 30 em cada 100 pessoas dos 5 aos 35 anos no vosso distrito estão federados num clube desportivo. Isso é um indicador muito interessante e aproveito a oportunidade para lhe dizer que, apesar de termos aqui uma oportunidade com o objetivo, naturalmente, é irmos bastante além destes números, este é um indicador que posiciona o Distrito da Guarda em 5º lugar no nosso país.
2: O Distrito da Guarda está em 5º no número de atletas federados, uma informação divulgada pelo secretário de Estado do Desporto. Nuno Dias participou na sessão de abertura da Semana Nacional de Formação do Desporto Escolar, que juntou na cidade cerca de 700 docentes de educação física de todo o país.
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4: Este é o 2 Minutos para os Direitos Humanos, uma rúbrica da Amnistia Internacional. A Amnistia Internacional apela às autoridades da Venezuela e à comunidade internacional para que façam tudo ao seu alcance para ajudar as pessoas afetadas pelos sismos de 24 de junho. Só o acesso livre à informação e a revogação da lei anti-ONG poderão permitir um plano de resposta de socorro eficaz. O novo relatório da Amnistia Internacional documenta como o governo da Geórgia utilizou a desinformação como arma para justificar a repressão e difamar os críticos. Foram aprovadas novas leis para processar opositores e reprimir protestos contra o partido Sonho Georgiano no poder. As autoridades da Arábia Saudita executaram quase 100 pessoas este ano, incluindo pelo menos 61 por crimes relacionados com drogas. A última execução ocorreu a 18 de junho. Os cidadãos estrangeiros são os mais afetados pela aplicação da pena de morte no país. Um grupo armado apoiado pelo exército congolês matou e torturou civis, saqueou bens e raptou mulheres para as transformar em escravas sexuais. Os crimes de guerra ocorreram no território de Rutshuru, no leste da República Democrática do Congo. 6 milhões de pessoas em todo o mundo são convidadas a assinar uma petição para exigir justiça para as vítimas e sobreviventes do conflito no país. A Amnistia Internacional insta as instituições da União Europeia e os Estados-membros a abandonarem os seus planos de deportar pessoas para o Afeganistão. Insta também as entidades a pôr fim a qualquer cooperação em matéria de readmissão com as autoridades de facto dos talibãs.
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0: Bom dia, são 11h58, menos uma hora nos Açores.
1: O secretário-geral do PS sai em defesa da presidente da Câmara de Almada e ataca a ministra do Ambiente por causa da falta de água. Já sobre os problemas com a classificação dos exames do secundário, José Luís Carneiro acusa o primeiro-ministro de insensibilidade. Foi já aprovada na especialidade a chamada Lei das Burcas. A direita em peso aprovou a versão apresentada pelo Chega. A Amnistia Internacional em Portugal condena a aprovação da lei. Está contra os direitos humanos.
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0: Final de manhã, mais fresco do que nos recentes dias. Agora estamos com temperaturas de 22 graus em Lisboa, no Porto 17 graus e em Faro 24. Jornal do Meio-Dia na TSF, edição de Paula Dias.
1: Depois de terem trocado ontem acusações, a Ministra do Ambiente e a Presidente da Câmara de Almada vão reunir-se mais logo à tarde, a partir das 14h30. É uma reunião que vai acontecer na estação elevatória de Val de Milhaços, dos Serviços Municipalizados de Água e Saneamento de Almada. Esta falta de água, um problema que já se arrasta há cerca de uma semana, levou ontem a população a sair à rua. E esta manhã, José Luís Carneiro acusou a Ministra do Ambiente de mentir ao acusar a Câmara de Almada de não concorrer a fundos europeus para fazer investimentos na rede de água. A Presidente da Autarquia de Almada, Inês de Medeiros, faz parte do Secretariado Nacional do Partido Socialista e o Secretário-Geral do PS foi questionado se mantém a confiança política na autarca, tendo em conta este problema da falta de água. José Luís Carneiro apontou também o dedo ao Primeiro-Ministro por ainda não ter falado sobre a polémica à volta dos exames do secundário. O Secretário-Geral Socialista considera que Luís Montenegro mostra insensibilidade. Francisco Nascimento.
2: A Presidenta da Câmara de Almada, Inês de Medeiros, é próxima de José Luís Carneiro. Faz parte do Secretariado Nacional do PS. O Secretário-Geral Socialista não quer intrometer-se no que diz ser uma questão local, mas...
3: Sei que a Ministra do Ambiente ontem fez declarações que são afirmações que não correspondem à realidade, mas aquilo que se passou em Almada, infelizmente, vai passar-se muitas vezes no futuro em muitas regiões do país, se não houver um cuidado de gestão integrada das bacias hidrográficas.
2: José Luís Carneiro muda o foco para a Ministra do Ambiente, Maria da Graça Carvalho. Mas ao que se refere?
3: Julgo que hoje está previsto uma reunião entre a Ministra do Ambiente e a Sra. Presidente da Câmara. Poderão explicar que declarações é que fez, que afirmações é que fez, que não corresponderão à verdade, nomeadamente dizer que a Câmara Municipal de Almada não se candidatou ao PTRR para fins de investimento na rede d'água.
2: Fonte da Autarquia Socialista explica à TSF que a Almada solicitou candidaturas ao PTRR no valor de mais de 10 milhões de euros, mas o plano do governo não dedicou qualquer verba para o tema das águas e resíduos. É o que garante a autarquia. Noutro tema, José Luís Carneiro mostra-se mais à vontade. A polémica em torno dos exames nacionais.
3: O Primeiro-Ministro mostra uma insensibilidade atroz.
2: José Luís Carneiro lamenta que o Primeiro-Ministro ainda não tenha dedicado qualquer palavra ao tema.
3: 7% de falhas são mais de 21 mil provas que não têm para já solução em relação à classificação dos exames. Isso é um assunto demasiadamente grave que afeta milhares de alunos, afeta milhares de famílias e até agora, incompreensivelmente, não ouvimos uma palavra do Primeiro-Ministro.
2: Solidariedade é o que pede José Luís Carneiro, tanto para os alunos como para quem vive em Almada.
1: E estas dificuldades com a classificação dos exames do secundário foram um assunto no fórum da TSF. Felinto Lima, o presidente da Associação de Diretores de Agrupamentos e Escolas Públicas, avisou que os problemas que estão a afetar a classificação dos exames vão acabar por mexer com a preparação do próximo ano letivo.
4: Por nós, neste momento, estamos a constituir turmas. Sem estes resultados, o processo não pode estar terminado. E a constituição de turmas tem a ver com os recursos humanos que nós vamos pedir ao Ministério para o próximo ano letivo. Esta, neste momento, poderá ser a grande dificuldade e poderá ser superada se, de facto, dia 17, nós conseguimos afixar as pautas.
1: Felinto Lima também afirmou que é preciso ver para crer se as notas saem de facto no próximo dia 17. Ainda assim, o presidente da Associação de Agrupamentos, Diretores de Agrupamentos e Escolas Públicas, vê agora bons sinais em relação ao funcionamento da plataforma.
4: Ontem um colega dizia que recebeu cerca de 80, que me parece ser um número de facto apreciável e grande. Ou seja, aqui está a funcionar um bocadinho a pressão aos professores para que o dia 17, que é o dia D de toda esta situação, seja cumprido.
5: Confia, portanto, que o calendário vai ser cumprido tal e qual como foi ultimamente anunciado pelo Governo?
4: Tendo em conta tudo o que se passou até agora, estamos como o Santo Tomé, ver para crer. É preciso aguardar, é preciso esperar e é preciso ter fé também, um bocado de fé, para que no dia 17 nós possamos conhecer as notas dos nossos alunos.
1: Cristina Mota, que faz parte da Missão Escola Pública, afirmou no fórum que a plataforma está a funcionar e as queixas têm diminuído, está a entrar-se na normalidade possível. Cristina Mota mostra, no entanto, dúvidas sobre a percentagem de questões que o Ministro da Educação garante que já estão classificadas, 65%.
6: Poderá existir um exagero, dado que quando o professor está a classificar e se depara com um dos constrangimentos que tem vindo a público, a falta de folha de continuação é o mais comum, o professor coloca este item numa pasta. Portanto, já não está dentro dos itens por classificar e fica gravado para posteriormente, depois de ter a resposta ao problema, que ultimamente não se tem conseguido resposta às questões que se tem colocado, voltar então para ser revisto. Ora, estes itens certamente estão dentro destes 65% que o Sr. Ministro conta como concluídos, mas que efetivamente não estão concluídos.
1: Perante as dificuldades que estão a acontecer, os diretores das escolas têm vindo a falar com os professores para que mudem as férias. José Feliciano Costa, um dos secretários-gerais da FENPROF, alerta que as condições em que isso pode ser feito.
7: Temos abordagens da direção, temos recebido casos de colegas que nos relatam, que nos enviam mails a perguntar o que é que fazem, o que não fazem, portanto esta, neste momento, é a resposta e a nota que nós vamos elevar, mas de facto essa abordagem tem sido feita em algumas escolas, mas as pessoas, o quadro diz que este pedido pode ser feito, evidentemente, mas em situações excepcionais e tem que ser muito bem fundamentado.
1: Estes problemas na plataforma de classificação dos exames e também as queixas dos professores e diretores das escolas não levaram ainda a um comentário do Primeiro-Ministro, Luís Montenegro, mas no caso de José Miguel Antunes, que faz parte da direção da Confederação das Associações de Pais, ele compreende o silêncio de Luís Montenegro.
8: O Sr. Primeiro-Ministro, com certeza, que terá assuntos a serem tratados, nomeadamente todos os ministérios, já fora de prazo. Este é um assunto que ainda está dentro do prazo. Com isto, eu não quero dizer que o Sr. Primeiro-Ministro não participe da discussão ou, como já temos ouvido dizer, que não venha defender o seu ministro e a sua equipa no Ministério da Educação. Agora, neste momento, eu também acredito que o Sr. Primeiro-Ministro não venha dizer nada de muito diferente daquilo que o Sr. Ministro veio dizer e daquilo que agora o Sr. Presidente da República também veio dizer. Portanto, o que é que ele poderá acrescentar? Só se for confiança no processo ou confiança no Sr. Ministro. Agora, se nós nos sentimos mais confortáveis com uma palavra dele, com certeza que sim, com certeza que as famílias, todas as famílias se sentirão confortáveis com essa situação.
1: José Miguel Antunes, da direção da CONFAP, não se mostrando particularmente incomodado com o silêncio de Luís Montenegro sobre este assunto. O Tribunal da Relação de Lisboa, e esta é uma informação de agora mesmo, o Tribunal confirmou hoje a aplicação de prisão preventiva aos 7 agentes da PSP detidos em março por tortura em esquadras de Lisboa. O Tribunal alega que há o risco de continuarem a cometer crimes. Os juízes desembargadores, no comunicado do Tribunal da Relação de Lisboa, sublinham ainda que há fortes indícios de que os arguídos, 6 da Esquadra do Rato e 1 da Esquadra do Bairro Alto, cometeram os crimes, sublinhando que é previsível que, com a prova já carreada, os arguídos sejam alvo de penas de prisão efetivas quando forem julgados. A Polícia de Segurança Pública deteve 10 pessoas ligadas à claque do Benfica No Name Boys, à suspeita de agressões antes de um jogo de futsal entre o Benfica e o Sporting em fevereiro deste ano. A PSP informa que a operação Kick-Off começou às 7 da manhã na zona de Lisboa. Está em causa uma investigação de eventual prática de crimes relacionados com a violência no desporto e, no total, foram cumpridos 11 mandados de busca domiciliária e efetuados.

0: efetuadas 10 detenções. A lei das burcas foi aprovada na especialidade no Parlamento, votos a favor da direita, PSD, Chega, Iniciativa Liberal e CDS, contra votou toda a esquerda. A versão da lei aprovada na especialidade foi a última apresentada pelo Chega, já que o PSD retirou o projeto que tinha entregado. A chamada lei das burcas proíbe a ocultação do rosto em espaços públicos. A TSF acaba de falar com a Amnistia Internacional em Portugal, que ainda ontem tinha apelado aos partidos para que chumbassem esta lei. Como isso não aconteceu, Leonor Félix da Costa não vê esta aprovação com bons olhos.
1: A Amnistia Internacional de Portugal condena a aprovação desta iniciativa. Nós consideramos que é uma iniciativa discriminatória e incompatível com os direitos, com a proteção dos direitos humanos e, em particular, claro, dos direitos das mulheres muçulmanas. A Amnistia Internacional defende que nenhuma autoridade pública deve determinar a forma como uma mulher se veste ou punir escolhas relacionadas com a sua identidade, religião ou convicções pessoais, para além de que vai fazer com que as mulheres muçulmanas tenham maior isolamento social. E no mesmo sentido também vão os parceiros institucionais da Ordem dos Advogados e do Ministério Público.
0: No projeto que apresentou, o PSD invocou questões de segurança da população. No entanto, Leonor Félix da Costa acrescenta que já existem outras leis que defendem a segurança de todos.
1: Esta é uma medida, uma iniciativa legislativa desnecessária, porque se a preocupação dos partidos é a segurança pública, já existem três leis, desde 1995, que obrigam a quem tenha o rosto coberto, se a polícia ou se as autoridades policiais considerarem necessário, podem pedir que destapem a cara para obrigar à identificação. O projeto de proposta de substituição integral do PSD, que vai retirar qualquer referência ao islamismo, torna esta lei ainda mais desnecessária e repetitiva destas três leis que já existem.
0: A Amnistia Internacional considera que agora é preciso fazer com que esta lei da burca não vá por diante.
1: A Amnistia considera que esta iniciativa é inconstitucional por violar o direito à liberdade de religião e o direito à liberdade de expressão e, por isso, indo ao Parlamento, à Assembleia da República e sendo aprovado, resta-nos apelar ao Tribunal Constitucional e ao Presidente da República ainda antes que não aprove esta lei.
0: É a esperança da Amnistia Internacional perante a chamada Lei das Burcas, que a Amnistia considera inconstitucional, desnecessária e também discriminatória. A partir de setembro, a Universidade de Lisboa vai ter mais 1.018 camas para alojamento dos estudantes deslocados. O reitor da Universidade de Lisboa, Luís Ferreira, ouvido pela TSF, sublinha que esta oferta significa um reforço sem precedentes da capacidade das residências universitárias.
2: Vão sobretudo para as residências da cidade universitária. Estamos a falar das novas residências, não é? As novas residências que estamos a construir são na cidade universitária, onde vamos juntar mais cerca de 600 camas a 300 que já tinha. E, portanto, fazendo um conjunto de cerca de 900 camas, passa ligeiramente. Depois é no Campo Grande, ali muito perto da Faculdade de Ciências, entre a Faculdade de Ciências e a Faculdade de Letras, e na Avenida das Forças Armadas.
0: Este reforço da oferta representa um investimento de mais de 80 milhões de euros. Uma grande parte deste dinheiro, 50 milhões de euros, é do PRR. Questionado sobre se as obras vão estar concluídas até ao prazo final do PRR, a 31 de agosto, o reitor da Universidade de Lisboa mostra-se confiante.
2: Nossos empreiteiros dizem que sim, que isto que vão fazer, e eles estão a fazer um esforço enorme, não é? Portanto, eu tenho ido às obras a cada dois dias e tenho verificado uma força de trabalho enorme a atuar em cada uma das residências. E, portanto, se não houver também nada de muito especial, enfim, que atrase isto. Agosto é sempre um mês terrível, porque há muitas fábricas que acabam. Mas a maior parte dos nossos empreiteiros já tem em fábrica todo o equipamento necessário para continuar a trabalhar em agosto normalmente.
0: Estas camas destinam-se a alunos bolseiros, custam cerca de 80 euros aos estudantes. O reitor da Universidade de Lisboa acredita que o investimento vai permitir regular os preços de mercado e atrair jovens que não vivem em Lisboa. É um dinheiro que vai cair do céu para duas coletividades centenárias da região de Leiria. No próximo domingo, na Casa da Música, Pedro Abrunhosa e a Orquestra Sinfónica do Porto dão um concerto solidário a pensar no Sport Operário Marinhense e também na Sociedade Filarmónica do Monte Redondo, que ficaram com sérios estragos depois das tempestades no início do ano. Cristina Carapinha é presidente do Sport Operário Marinhense, na Marinha Grande. É uma instituição de ensino artístico, dança, música e teatro, com 103 anos de história. O dinheiro do concerto já tem destino.
3: Esta ajuda em termos financeiros vai nos ajudar aqui a comprar os espelhos, móveis, para nós podermos pôr nessas salas que improvisamos, dar mais alguma dignidade às nossas, ao trabalho desenvolvido com as nossas bailarinas. E para nós é uma lufada de ar fresco e também é muito importante para nós, dirigentes associativos, perceber e ter esta ajuda da comunidade. Quando uma pessoa dá tudo, e estamos aqui de coração a desenvolver o nosso trabalho, também são estas ajudas que vêm da comunidade que nos ajudam e que nos dão o incentivo para continuar. Nos dão força.
0: O Sport Operário Marinhense teve um prejuízo de vários milhões de euros por causa das tempestades.
3: Temos um pavilhão desportivo que ficou completamente destruído. Temos um estúdio de dança onde também as nossas atividades com os séniores se desenvolvem, que ficaram completamente danificados. É uma construção de madeira com telhas de cimento, de barro. Tinha algumas telhas de vidro. Tinham sido substituídas ao longo dos anos por acrílicos e foi por aí que a tempestade entrou. Então os telhados ficaram completamente ficaram destruídos. Ou seja, nós temos prejuízos que já ascendem a mais de 2 milhões de euros neste momento. Nós tentámos manter todas as nossas atividades e conseguimos. O que é que fizemos? Reajustámos uma série de horários, compactámos turmas, transformámos uma sala de música que tínhamos maior, improvisámos um estúdio de dança. O nosso auditório, o nosso palco passou a ser uma sala de dança.
0: Muitos milhões de euros de prejuízos, mas do governo a instituição não recebeu um único euro.
3: Infelizmente, o Estado Central não disponibilizou apoios para as associações. O município está perante a uma série de dificuldades para a recuperação das escolas e do património municipal. Onde pode ser o município a dar resposta a estas situações. Até agora o apoio do Estado não foi nenhum. Isso, e nós somos uma escola de ensino artístico e nunca tivemos nas nossas instalações uma visita de nenhum elemento do governo. E nós somos uma das associações da Marinha Grande que está mais destruída.
0: O Concerto Solidário vai também ajudar a Filarmónica Senhora da Piedade, em Monte Redondo. É a filarmónica mais antiga do Conselho de Leiria, com mais de um século e meio de vida. Sofia Sousa é a presidente e também tem histórias que ficaram do mau tempo.
4: A tempestade derrubou os balaustres, destruíram o telhado. Como é uma casa antiga, em que as janelas são de madeira, em que o piso é de madeira, a casa ficou destruída. As aulas de música tiveram que sair da filarmónica, as escolas de dança não puderam usar o espaço porque os espelhos foram arrancados, o piso, como ficou todo com infiltrações de água, não pode ser utilizado. Todo o movimento que havia na filarmónica a nível de música e a nível de dança teve que ser distribuído por associações da nossa freguesia.
0: O dinheiro que há de chegar do Concerto Solidário é um gesto de carinho.
4: Este dinheiro significa uma reconstrução do espaço, significa concretizar alguns projetos que a Filarmónica teve que adiar, aquisição de instrumentos para as obras, ou para a construção de um auditório que nós não temos e é um sonho que gostaríamos de ver concretizado. Este evento cai na Filarmónica de Monte Redondo como um abraço. Sentimo-nos abraçados.
0: Um abraço que Pedro Abrunhosa e a Orquestra Sinfónica do Porto enviam no próximo domingo desde a Casa da Música no Porto. E o mundo da música despede-se de Bonnie Tyler. A cantora britânica morreu aos 75 anos. Ela estava internada no Hospital de Faro desde o início de maio. Foi operada de urgência e mais tarde colocada em coma induzido. A família de Bonnie Tyler anunciou a morte da cantora esta manhã, dando conta de que ela morreu a noite passada, de forma inesperada, em consequência da doença que estava a ser tratada. Na mesma mensagem, a família pede respeito para que possa lidar com esta tragédia.
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0: Bom dia, agora meio-dia e meia.
1: Já foi assinado o contrato para a expansão da rede de fibra óptica nos concelhos do interior do país. 3 anos depois do lançamento do concurso público e com uma contestação judicial de um concorrente a decorrer, o Estado decidiu avançar com a empreitada e vai pagar cerca de 350 milhões de euros à DS Telecom para levar a tecnologia 5G às chamadas zonas brancas do Distrito da Guarda e de outros territórios de baixa densidade. Na Guarda, falta apenas ligar 4% das casas e empresas do concelho, segundo o Presidente da Câmara. Já no Sagal, há ainda 40% do concelho raiano sem acesso à rede 5G. O fogo na Bendada, esta terça-feira, foi até agora a maior ocorrência registada no distrito. O combate às chamas chegou a envolver quase 400 homens e 11 meios aéreos. O fogo foi dado como dominado durante a madrugada de ontem. A propósito de incêndios, o Altitude foi saber como os municípios da região se prepararam para esta época de incêndios. Em Figueira de Castelo Rodrigo, Carlos Condesso garante que o trabalho de prevenção está feito e a aposta é na vigilância do território para evitar o pior. A Guarda ocupa o 5º lugar entre os 18 distritos do continente, mais as duas regiões autónomas, com a maior taxa de participação da população federada em clube desportivo. Uma classificação divulgada pelo Secretário de Estado do Desporto, Nuno Dias, na sessão de abertura da Semana Nacional de Formação do Desporto Escolar, que decorreu há dias no Conselho da Guarda.
0: Para esta quinta-feira, dia 9 de julho, pode contar no interior do país com céu limpo ou pouco nublado e também com descida das temperaturas. Máximas na Guarda de 30 graus, de 31 em Celúrico da Beira e de 34 na Covilhã e também em Almeida.
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1: Passamos agora para as notícias com a edição de Luís Martins.
2: Já foi assinado o contrato para a expansão da rede fibra óptica nos concelhos do interior do país. 3 anos depois do lançamento do concurso público e com uma contestação judicial de um concorrente a decorrer, o Estado decidiu avançar com a empreitada e vai pagar cerca de 350 milhões de euros à DS Telecom para levar a tecnologia 5G às chamadas zonas brancas do Distrito da Guarda e de outros territórios de baixa densidade. Em causa está a instalação, gestão, exploração e manutenção das redes de comunicações eletrónicas de capacidade muito elevada, lançados em concurso público no final de 2023. O Governo lembra que a instalação destas redes destina-se a permitir, e passo a citar, que todos os edifícios residenciais e não residenciais, designadamente os destinados à indústria, ao comércio e às atividades agrícolas, passem a ter acesso à rede de internet mais rápida. Na Guarda, o Presidente da Câmara, Sérgio Costa, diz que falta apenas ligar 4% das casas e empresas do concelho.
3: Estávamos nos 95%, agora iremos passar para 99% das casas do nosso território. A assinatura dos contratos, dos 5 contratos com as 5 CCDRs, foi feita no norte do país, em Carraseda de Anciães. Finalmente, vimos já a luz no fundo do túnel, foram assinados os contratos e agora arregaçar as mangas para resolver estes 4% que faltam do nosso território, das casas do nosso território, as freguesias concretamente mais encostadas, digamos, ao Sabugal e mais a Nascente e outras mais a norte encostadas a Pinhel, entre outras freguesias que temos ainda algumas zonas brancas. São cerca de 10 freguesias que vão ser intervencionadas e a partir de agora esperamos mais alguns meses para que isso fique absolutamente tudo resolvido.
2: Satisfeito com o avanço da instalação da rede fibra óptica, está também Vítor Proença, Presidente da Câmara do Sabugal, que adianta que a empresa já está a trabalhar no Conselho Raiano, cuja taxa de cobertura de fibra óptica é de 60%.
4: Tivemos contacto com a empresa que ganhou a DS Telecom já há alguns meses. A empresa já está a trabalhar. Já definiu os locais onde é que vai colocar os armários, isto é, os PTs, para depois fazer a difusão da fibra. Vai ser um nas caldeirinhas, na zona mais a sul, e outro aqui na zona mais a norte, ali na torre, ao Zento Torre. Portanto, já estão definidos, já estão a projetar a infraestrutura, e isso é muito importante para nós. A cobertura neste momento do concelho anda na ordem de 60%. Nós temos neste momento, o concelho tem 60% de fibra. Para nós é extremamente importante, não só para resolver o problema da fibra, mas também para resolver os problemas. É que inclusivamente há localidades que nem sinal de telefone têm. Portanto, isto também vai resolver outro tipo de problemas que já por si dificulta muito a vinda e a fixação de pessoas no território.
2: A rede 5G vai finalmente chegar a todos no Distrito da Guarda. A Comissão de Coordenação e Desenvolvimento Regional do Centro assinou na sexta-feira o contrato com a empresa vencedora do concurso público para fazer chegar a fibra óptica de capacidade muito elevada a centenas de milhares de casas em diversas regiões do interior. Estamos no pico da época de incêndios e a região tem registado níveis elevados de alerta por causa do calor e do tempo seco. O fogo na Bendada, esta terça-feira, foi até agora a maior ocorrência registada no distrito. O combate às chamas chegou a envolver quase 400 homens e 11 meios aéreos. O fogo foi dado como dominado durante a madrugada de ontem. A propósito de incêndios, o Altitude foi saber como os municípios da região se prepararam para esta época. Em Figueira de Castelo Rodrigo, Carlos Condesso garante que o trabalho de prevenção está feito e a aposta é agora na vigilância do território.
5: Feito aquele que é o trabalho de prevenção, quer ao nível concelhio, quer ao nível da comunidade intermunicipal da região das Beiras e Serra da Estrela. Tivemos uma reunião com o novo comandante subregional, onde trocámos opiniões, reforçámos a nossa colaboração. Já começámos há muito tempo a fazer esse trabalho de prevenção, a gestão das faixas de combustível, a fazer também aquelas zonas tampão, abrindo novos aceiros, desmatando também algumas áreas que consideramos que são perigosas, mais zonas de mato. Portanto, é nessa prevenção que deve começar o combate aos incêndios. E a prevenção é sempre o melhor caminho, e esse está a ser feito. estão a ser cumpridos, as regras e aquilo que a legislação também exige. E a vigilância é muito, mas muito importante. Temos no nosso concelho e em toda a região vários postos de vigia, os sapadores florestais também a colaborarem naquilo que é a vigia de territórios onde há parques naturais e, no fundo, nós estamos a cooperar entre todas as entidades para minimizar os efeitos dos incêndios que possam ocorrer.
2: Figueira de Castelo Rodrigo foi um dos concelhos afetados pelo fogo no final do verão de 2025. Este ano, Carlos Condesso, presidente da Câmara Local, assume alguma preocupação, apesar do trabalho de prevenção e da limpeza de terrenos. A Guarda ocupa o quinto lugar entre os 18 distritos do continente, mais as duas regiões autónomas, com a maior taxa de participação da população federada em clube desportivo. Uma classificação divulgada pelo secretário de Estado do Desporto, Nuno Dias, na sessão de abertura da Semana Nacional da Formação do Desporto Escolar, que decorreu recentemente no Conselho da Guarda.
0: O distrito, vamos assim dizer, nos 18 distritos, mais as duas regiões autónomas, apresenta uma taxa de participação da população federada em clube desportivo que a coloca, que a posiciona em quinto lugar no nosso país. Ou seja, 30 em cada 100 pessoas dos 5 aos 35 anos no vosso distrito estão federados num clube desportivo. Isso é um indicador muito interessante e aproveito a oportunidade para lhe dizer que, apesar de termos aqui uma oportunidade com o objetivo, naturalmente, é irmos bastante além destes números, este é um indicador que posiciona o Distrito da Guarda em quinto lugar no nosso país.
2: O Distrito da Guarda está em quinto no número de atletas federados, uma informação divulgada pelo secretário de Estado do Desporto. Nuno Dias participou na sessão de abertura da Semana Nacional de Formação do Desporto Escolar, que juntou na cidade cerca de 700 docentes de educação física de todo o país.
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1: Este é o 2 Minutos para os Direitos Humanos, uma rúbrica da Amnistia Internacional. A Amnistia Internacional apela às autoridades da Venezuela e à comunidade internacional para que façam tudo ao seu alcance para ajudar as pessoas afetadas pelos sismos de 24 de junho. Só o acesso livre à informação e a revogação da lei anti-ONG poderão permitir um plano de resposta de socorro eficaz. Um novo relatório da Amnistia Internacional documenta como o governo da Geórgia utilizou a desinformação como arma para justificar a repressão e difamar os críticos. Foram aprovadas novas leis para processar opositores e reprimir protestos contra o partido Sonho Georgiano no poder. As autoridades da Arábia Saudita executaram quase 100 pessoas este ano, incluindo pelo menos 61 por crimes relacionados com drogas. A última execução ocorreu a 18 de junho. Os cidadãos estrangeiros são os mais afetados pela aplicação da pena de morte no país. Um grupo armado apoiado pelo exército congolês matou e torturou civis, saqueou bens e raptou mulheres para as transformar em escravas sexuais. Os crimes de guerra ocorreram no território de Rutshuru, no leste da República Democrática do Congo. 6 milhões de pessoas em todo o mundo são convidadas a assinar uma petição para exigir justiça para as vítimas e sobreviventes do conflito no país. A Amnistia Internacional insta as instituições da União Europeia e os Estados-membros a abandonarem os seus planos de deportar pessoas para o Afeganistão. Insta também as entidades a pôr fim a qualquer cooperação em matéria de readmissão com as autoridades de facto dos talibãs.
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0: Obrigado.
1: Valeu, Paulo.
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0: 3 horas e avançamos para a Síntese Informativa com Luís Martins.
1: Já foi assinado o contrato para a expansão da rede de fibra óptica nos concelhos do interior do país. 3 anos depois do lançamento do concurso público e com uma contestação judicial de um concorrente a decorrer, o Estado decidiu avançar com a empreitada e vai pagar cerca de 350 milhões de euros à DS Telecom para levar a tecnologia 5G às chamadas zonas brancas do Distrito da Guarda e de outros territórios de baixa densidade. Na Guarda, falta apenas ligar 4% das casas e empresas do concelho, segundo o Presidente da Câmara. Já no Sagal, há ainda 40% do concelho raiano sem acesso à rede 5G. O fogo na Bendada esta terça-feira foi até agora a maior ocorrência registada no distrito. O combate às chamas chegou a envolver quase 400 homens e 11 meios aéreos. O fogo foi dado como dominado durante a madrugada de ontem. A propósito de incêndios, o Altitude foi saber como os municípios da região se prepararam para esta época de incêndios. Em Figueira de Castelo Rodrigo, Carlos Condesso garante que o trabalho de prevenção está feito e a aposta é na vigilância do território para evitar o pior. A Guarda ocupa o 5º lugar entre os 18 distritos do continente, mais as duas regiões autónomas, com a maior taxa de participação da população federada em clube desportivo. Uma classificação divulgada pelo Secretário de Estado do Desporto, Nuno Dias, na sessão de abertura da Semana Nacional de Formação do Desporto Escolar, que decorreu há dias no Conselho da Guarda.
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0: Boa tarde, são agora 5 horas.
1: Já foi assinado o contrato para a expansão da rede de fibra óptica nos concelhos do interior do país. 3 anos depois do lançamento do concurso público e com uma contestação judicial de um concorrente a decorrer, o Estado decidiu avançar com a empreitada e vai pagar cerca de 350 milhões de euros à DS Telecom para levar a tecnologia 5G às chamadas zonas brancas do Distrito da Guarda e de outros territórios de baixa densidade. Na Guarda, falta apenas ligar 4% das casas e empresas do concelho, segundo o Presidente da Câmara. Já no Sagal, há ainda 40% do concelho raiano sem acesso à rede 5G. O fogo na Bendada, esta terça-feira, foi até agora a maior ocorrência registada no distrito. O combate às chamas chegou a envolver quase 400 homens e 11 meios aéreos. O fogo foi dado como dominado durante a madrugada de ontem. A propósito de incêndios, o Altitude foi saber como os municípios da região se prepararam para esta época de incêndios. Em Figueira de Castelo Rodrigo, Carlos Condesso garante que o trabalho de prevenção está feito e a aposta é na vigilância do território para evitar o pior. A Guarda ocupa o 5º lugar entre os 18 distritos do continente, mais as duas regiões autónomas, com a maior taxa de participação da população federada em clube desportivo. Uma classificação divulgada pelo Secretário de Estado do Desporto, Nuno Dias, na sessão de abertura da Semana Nacional de Formação do Desporto Escolar, que decorreu há dias no Conselho da Guarda.
0: Amanhã, sexta-feira, dia 10 de julho, pode contar no interior do país com céu ligeiramente nublado e temperaturas sem grandes alterações. Máximas na Guarda de 30 graus, de 31 em Fornos de Algodres, 33 na Covilhã e 35 em Figueira de Castelo Rodrigo.
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0: Passamos agora para as notícias com a edição de Luís Martins.
1: Já foi assinado o contrato para a expansão da rede fibra óptica nos concelhos do interior do país. 3 anos depois do lançamento do concurso público e com uma contestação judicial de um concorrente a decorrer, o Estado decidiu avançar com a empreitada e vai pagar cerca de 350 milhões de euros à DS Telecom para levar a tecnologia 5G às chamadas zonas brancas do Distrito da Guarda e de outros territórios de baixa densidade. Em causa está a instalação, gestão, exploração e manutenção das redes de comunicações eletrónicas de capacidade muito elevada, lançados em concurso público no final de 2023. O Governo lembra que a instalação destas redes destina-se a permitir, e passo a citar, que todos os edifícios residenciais e não residenciais, designadamente os destinados à indústria, ao comércio e às atividades agrícolas, passem a ter acesso à rede de internet mais rápida. Na Guarda, o Presidente da Câmara, Sérgio Costa, diz que falta apenas ligar 4% das casas e empresas do concelho.
2: Estávamos nos 95%, agora iremos passar para 99% das casas do nosso território. A assinatura dos contratos, dos 5 contratos com as 5 CCDRs, foi feita no norte do país, em Carraseda de Anciães. Finalmente, vimos já a luz no fundo do túnel, foram assinados os contratos e agora arregaçar as mangas para resolver estes 4% que faltam do nosso território, das casas do nosso território, as freguesias concretamente mais encostadas, digamos, ao Sabugal e mais a Nascente e outras mais a norte encostadas a Pinhel, entre outras freguesias que temos ainda algumas zonas brancas. São cerca de 10 freguesias que vão ser intervencionadas e a partir de agora esperamos mais alguns meses para que isso fique absolutamente tudo resolvido.
1: Satisfeito com o avanço da instalação da rede fibra óptica, está também Vítor Proença, Presidente da Câmara do Sabugal, que adianta que a empresa já está a trabalhar no concelho raiano, cuja taxa de cobertura de fibra óptica é de 60%.
3: Tivemos contacto com a empresa que ganhou a DS Telecom já há alguns meses. A empresa já está a trabalhar. Já definiu os locais onde é que vai colocar os armários, isto é, os PTs, para depois fazer a difusão da fibra. Vai ser um nas Caldeirinhas, na zona mais a sul, e outro aqui na zona mais a norte, ali na Torre, ao Zento Torre. Portanto, já estão definidos, já estão a projetar a infraestrutura. Isto é muito importante para nós. A cobertura neste momento do concelho anda na ordem de 60%. Nós temos neste momento, o concelho tem 60% de fibra. Para nós é extremamente importante, não só para resolver o problema da fibra, mas também para resolver os problemas. É que inclusivamente há localidades que nem sinal de telefone têm. Portanto, isto também vai resolver outro tipo de problemas que já por si dificulta muito a vinda e a fixação de pessoas no território.
1: A rede 5G vai finalmente chegar a todos no Distrito da Guarda. A Comissão de Coordenação e Desenvolvimento Regional do Centro assinou na sexta-feira o contrato com a empresa vencedora do concurso público para fazer chegar a fibra óptica de capacidade muito elevada a centenas de milhares de casas em diversas regiões do interior. Estamos no pico da época de incêndios e a região tem registado níveis elevados de alerta por causa do calor e do tempo seco. O fogo na Bendada, esta terça-feira, foi até agora a maior ocorrência registada no distrito. O combate às chamas chegou a envolver quase 400 homens e 11 meios aéreos. O fogo foi dado como dominado durante a madrugada de ontem. A propósito de incêndios, o Altitude foi saber como os municípios da região se prepararam para esta época. Em Figueira de Castelo Rodrigo, Carlos Condesso garante que o trabalho de prevenção está feito e a aposta é agora na vigilância do território.
4: Feito aquele que é o trabalho de prevenção, quer ao nível concelhio, quer ao nível da comunidade intermunicipal da região das Beiras e Serra da Estrela. Tivemos uma reunião com o novo comandante subregional, onde trocámos opiniões, reforçámos a nossa colaboração. Já começámos há muito tempo a fazer esse trabalho de prevenção, a gestão das faixas de combustível, a fazer também aquelas zonas tampão, abrindo novos aceiros, desmatando também algumas áreas que consideramos que são perigosas, mais zonas de mato. Portanto, é nessa prevenção que deve começar o combate aos incêndios. E a prevenção é sempre o melhor caminho e esse está a ser feito. Estão a ser cumpridos as regras e aquilo que a legislação também exige. E a vigilância é muito, mas muito importante. Temos no nosso concelho e em toda a região vários postos de vigia. Os sapadores florestais também a colaborarem naquilo que é a vigia de territórios onde há parques naturais, e no fundo nós estamos a cooperar entre todas as entidades para minimizar os efeitos dos incêndios que possam ocorrer.
1: Figueira de Castelo Rodrigo foi um dos concelhos afetados pelo fogo no final do verão de 2025. Este ano, Carlos Condesso, presidente da Câmara Local, assume alguma preocupação, apesar do trabalho de prevenção e da limpeza de terrenos. A Guarda ocupa o 5º lugar entre os 18 distritos do continente, mais as duas regiões autónomas, com a maior taxa de participação da população federada em clube desportivo. Uma classificação divulgada pelo secretário de Estado do Desporto, Nuno Dias, na sessão de abertura da Semana Nacional da Formação do Desporto Escolar, que decorreu recentemente no Conselho da Guarda.
5: O distrito, vamos assim dizer, nos 18 distritos, mais as duas regiões autónomas, apresenta uma taxa de participação da população federada em clube desportivo que a coloca, que a posiciona em 5º lugar no nosso país. Ou seja, 30 em cada 100 pessoas dos 5 aos 35 anos no vosso distrito estão federados num clube desportivo. Isso é um indicador muito interessante e aproveito a oportunidade para lhe dizer que, apesar de termos aqui uma oportunidade com o objetivo, naturalmente, é irmos bastante além destes números, este é um indicador que posiciona o Distrito da Guarda em 5º lugar no nosso país.
1: O Distrito da Guarda está em 5º no número de atletas federados, uma informação divulgada pelo secretário de Estado do Desporto. Nuno Dias participou na sessão de abertura da Semana Nacional de Formação do Desporto Escolar, que juntou na cidade cerca de 700 docentes de educação física de todo o país.

0: Este é o 2 Minutos para os Direitos Humanos, uma rúbrica da Amnistia Internacional. A Amnistia Internacional apela às autoridades da Venezuela e à comunidade internacional para que façam tudo ao seu alcance para ajudar as pessoas afetadas pelos sismos de 24 de junho. Só o acesso livre à informação e a revogação da lei anti-ONG poderão permitir um plano de resposta de socorro eficaz. Um novo relatório da Amnistia Internacional documenta como o governo da Geórgia utilizou a desinformação como arma para justificar a repressão e difamar os críticos. Foram aprovadas novas leis para processar opositores e reprimir protestos contra o partido Sonho Georgiano no poder. As autoridades da Arábia Saudita executaram quase 100 pessoas este ano, incluindo pelo menos 61 por crimes relacionados com drogas. A última execução ocorreu a 18 de junho. Os cidadãos estrangeiros são os mais afetados pela aplicação da pena de morte no país. Um grupo armado apoiado pelo exército congolês matou e torturou civis, saqueou bens e raptou mulheres para as transformar em escravas sexuais. Os crimes de guerra ocorreram no território de Rutshuru, no leste da República Democrática do Congo. 6 milhões de pessoas em todo o mundo são convidadas a assinar uma petição para exigir justiça para as vítimas e sobreviventes do conflito no país. A Amnistia Internacional insta as instituições da União Europeia e os Estados-membros a abandonarem os seus planos de deportar pessoas para o Afeganistão. Insta também as entidades a pôr fim a qualquer cooperação em matéria de readmissão com as autoridades de facto dos talibãs.
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2: Avançamos agora para o Noticiário das 7 com a edição de Luís Martins.
3: Já foi assinado o contrato para a expansão da rede fibra óptica nos concelhos do interior do país. 3 anos depois do lançamento do concurso público e com uma contestação judicial de um concorrente a decorrer, o Estado decidiu avançar com a empreitada e vai pagar cerca de 350 milhões de euros à DS Telecom para levar a tecnologia 5G às chamadas zonas brancas do Distrito da Guarda e de outros territórios de baixa densidade. Em causa está a instalação, gestão, exploração e manutenção das redes de comunicações eletrónicas de capacidade muito elevada, lançados em concurso público no final de 2023. O Governo lembra que a instalação destas redes destina-se a permitir, e passo a citar, que todos os edifícios residenciais e não residenciais, designadamente os destinados à indústria, ao comércio e às atividades agrícolas, passem a ter acesso à rede de internet mais rápida. Na Guarda, o Presidente da Câmara, Sérgio Costa, diz que falta apenas ligar 4% das casas e empresas do concelho.
4: Estávamos nos 95%, agora iremos passar para 99% das casas do nosso território. A assinatura dos contratos, dos 5 contratos com os 5 CCDRs, foi feita no norte do país, em Carraseda de Anciães. Finalmente, vimos já a luz no fundo do túnel, foram assinados os contratos e agora arregaçar as mangas para resolver estes 4% que faltam do nosso território, das casas do nosso território, as freguesias concretamente mais encostadas, digamos, ao Sabugal e mais a nascente e outras mais a norte encostadas a Pinhel, entre outras freguesias que temos ainda algumas zonas brancas. São cerca de 10 freguesias que vão ser intervencionadas e a partir de agora esperamos mais alguns meses para que isso fique absolutamente tudo resolvido.
3: Satisfeito com o avanço da instalação da rede fibra óptica, está também Vítor Proença, Presidente da Câmara do Sabugal, que adianta que a empresa já está a trabalhar no Conselho Raiano, cuja taxa de cobertura de fibra óptica é de 60%.
5: Tivemos contacto com a empresa que ganhou a DS Telecom já há alguns meses. A empresa já está a trabalhar. Já definiu os locais onde é que vai colocar os armários, isto é, os PTs, para depois fazer a difusão da fibra. Vai ser um nas caldeirinhas, na zona mais a sul, e outro aqui na zona mais a norte, ali na torre, ao Zentor. Portanto, já estão definidos, já estão a projetar a infraestrutura, e isso é muito importante para nós. A cobertura neste momento do concelho anda na ordem de 60%. Nós temos neste momento, o concelho tem 60% de fibra. Para nós é extremamente importante, não só para resolver o problema da fibra, mas também para resolver os problemas. É que inclusivamente há localidades que nem sinal de telefone têm. Portanto, isto também vai resolver outro tipo de problemas que já por si dificulta muito a vinda e a fixação de pessoas no território.
3: A rede 5G vai finalmente chegar a todos no Distrito da Guarda. A Comissão de Coordenação e Desenvolvimento Regional do Centro assinou na sexta-feira o contrato com a empresa vencedora do concurso público para fazer chegar a fibra óptica de capacidade muito elevada a centenas de milhares de casas em diversas regiões do interior. Estamos no pico da época de incêndios e a região tem registado níveis elevados de alerta por causa do calor e do tempo seco. O fogo na Bendada, esta terça-feira, foi até agora a maior ocorrência registada no distrito. O combate às chamas chegou a envolver quase 400 homens e 11 meios aéreos. O fogo foi dado como dominado durante a madrugada de ontem. A propósito de incêndios, o Altitude foi saber como os municípios da região se prepararam para esta época. Em Figueira de Castelo Rodrigo, Carlos Condesso garante que o trabalho de prevenção está feito e a aposta é agora na vigilância do território.
6: Feito aquele que é o trabalho de prevenção, quer ao nível concelhio, quer ao nível da comunidade intermunicipal da região das Beiras e Serra da Estrela. Tivemos uma reunião com o novo comandante sub-regional, onde trocámos opiniões, reforçámos a nossa colaboração. Já começámos há muito tempo a fazer esse trabalho de prevenção, a gestão das faixas de combustível. a fazer também aquelas zonas tampão, abrindo novos aceiros, desmatando também algumas áreas que consideramos que são perigosas, mais zonas de mato. Portanto, é nessa prevenção que deve começar o combate aos incêndios. E a prevenção é sempre o melhor caminho, e esse está a ser feito. Estão a ser cumpridos as regras e aquilo que a legislação também exige. E a vigilância é muito, mas muito importante. Temos no nosso concelho e em toda a região vários postos de vigia. Os sapadores florestais também a colaborarem naquilo que é a vigia de territórios onde há parques naturais. E, no fundo, nós estamos a cooperar entre todas as entidades para minimizar os efeitos dos incêndios que possam ocorrer.
3: Figueira de Castelo Rodrigo foi um dos concelhos afetados pelo fogo no final do verão de 2025. Este ano, Carlos Condesso, presidente da Câmara Local, assume alguma preocupação, apesar do trabalho de prevenção e da limpeza de terrenos. A Guarda ocupa o quinto lugar entre os 18 distritos do continente, mais as duas regiões autónomas, com a maior taxa de participação da população federada em clube desportivo. Uma classificação divulgada pelo secretário de Estado do Desporto, Nuno Dias, na sessão de abertura da Semana Nacional da Formação do Desporto Escolar, que decorreu recentemente no Conselho da Guarda.
0: O distrito, vamos assim dizer, nos 18 distritos, mais as duas regiões autónomas, apresenta uma taxa de participação da população federada em clube desportivo que a coloca, que a posiciona em quinto lugar no nosso país. Ou seja, 30 em cada 100 pessoas dos 5 aos 35 anos no vosso distrito estão federados num clube desportivo. Isso é um indicador muito interessante e aproveito a oportunidade para lhe dizer que, apesar de termos aqui uma oportunidade com o objetivo, naturalmente, é irmos bastante além destes números, este é um indicador que posiciona o Distrito da Guarda em quinto lugar no nosso país.
3: O Distrito da Guarda está em quinto no número de atletas federados, uma informação divulgada pelo secretário de Estado do Desporto. Nuno Dias participou na sessão de abertura da Semana Nacional de Formação do Desporto Escolar, que juntou na cidade cerca de 700 docentes de educação física de todo o país.
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